0: o que tinha derecho de pernada era o homem. A mulher, Jesus, que não se divida. Se a haviam colhido de gancho, ui, esta, buf, esta está embarazada. Não, senhor. Se somos pessoas humanas, humanos, homem e mulher, pois o mesmo direito terá um que o outro. Então, há quem não lhe gusta, pero bem, eu entendo que hoje em dia, tanto a fémina como, digamos, o homem, digamos, não? Que tenham equivalentes, a ver se me sale a palavra, os direitos iguais, não?
1: Sim.
0: O que não podemos exigir, o que não temos, o que não damos, não? Então penso que hoje sim, que uma mulher pode ter uma relação, pode ter um contato sexual, e não perder, digamos, a honra. Tanto que algum dia não era assim. Então, sim que é outra maneira de atuar. Eu lembro, não sei se contei, me parece. Bueno, íamos a Mazaradeli passeando, e encontramos o filho de um amigo nosso. E iba com uma chavala, não sei se era moço, como sim. era. Claro,
1: seguimos.
0: O rapaz ao ver-nos, iba com os preservativos e quedou-se cortado, não? E berrejara do outro lado. Oh, a ver se acabas, porque quando acabes, já se me passou. Isso antes não ocorria, não?
1: Vai. Mas,
0: também, esse era um pouco bruto, claro. Para terminar...
1: Bueno, muito elegante, a verdade, não.
0: Não. Não é, não.
1: Não.
0: Pero, para terminar, que coisa mais bonita que o amor, um amor que nasce respetando-se mutuamente, e crescem e têm filhos, tata. Havia um matrimônio ali em Narón, onde vivíamos nós.
1: Sim, é seguimos.
0: Mira, aquele matrimônio estar, eu não sei, teriam cerca de 90 anos, Para amanhã colhiam um carretilho, e tinham uma leira, e iam trabalhar à leira. Vinham comer à casa e tal, vieram sair por a tarde, ele de corbata, era com vestidos, iam para o local dos jubilados, me parece que seguiriam como o primeiro dia.
1: Sim.
0: A senhora Carmen, eu não me acordo como chamava ele. Bah, que... Não sei. Que maravilha! Isso é um exemplo a seguir. Isso é um exemplo a seguir. Respeto mútuo. Não passar sem nenhum nem o outro. Porque muitas vezes ele que vai retar a maltrata. Ela, ou melhor menos, pero também... A fémina também pode, digamos, maltratar de palavra, inha que não seja de agressão, pero se tem a palavra alta e mal, contesta mal, pois tampouco não há respeito, não? E, bueno, é o que queria dizer.
1: Pois seguimos falando disto. Igualmente, graças.
0: Boa noite.
1: Passade boa noitinha, graças.
0: Gracias,
1: muy boa noite. Un saudinho. Ata logo, ata logo. Estamos en Radio Voz, cuéntanos que opinas. Buenas noches.
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